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1: Uma horas e 21 minutos.

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1: 23 de setembro. Em seu Concílio Vaticano II, a Igreja propõe a Maria como seu modelo. E como a Igreja é você, segue-se que Maria deve ser seu modelo e exemplo, e como tal, você deve tê-la. Que sua vida de cristão se conforme ao máximo possível com a imagem da Virgem. Que a Virgem, ao olhar para você, se compraza, como acontece com uma mãe quando se vê reproduzida em seus filhos. Nossa Senhora da Evangelização, evangeliza-nos para que possamos evangelizar.
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Francisca de Paula de Jesus nasceu em 1810 em Santo Antônio do Rio das Mortes, distrito de São João do Rei. Mudou-se para Bebendi com sua mãe e irmão alguns anos depois, por volta de 1815. Ficou órfã com 10 anos de idade e seguiu a vida sob os conselhos de sua mãe, ser toda do Senhor e dedicar a vida aos pobres e à oração. Viveu uma vida simples em sua pequena casa, cheia de virtudes, ajudando os necessitados, rezando e dando conselhos a quem a procurava. Tinha em sua sinhá, Nossa Senhora da Conceição, uma amiga e confidente inseparável. Em 1863, deu início à construção de uma capela em honra a Nossa Senhora da Conceição. Ao longo dos anos, a igreja foi reformada e hoje é local de grande peregrinação de devotos e fiéis. Minha Chica faleceu em 1895, no dia 14 de junho, ficando sepulta por 4 dias. No local, exalava um perfume de rosas e o odor da santidade. Sua vida de santidade e seus milagres foram sendo divulgados por todos os cantos e a devoção do povo cresceu. Em 4 de maio de 2013, Minha Chica é elevada à honra dos altares, com a cerimônia de beatificação sendo presidida pelo cardeal Ângelo Amato, representante do Papa Francisco. Francisca de Paula de Jesus, Minha Chica, uma perspicaz testemunha da misericórdia de Cristo.

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1: 24 de setembro. O Evangelho nos apresenta Maria diante de situações que ela não conseguia compreender. Algumas dessas situações, como ser mãe virginal e a glorificação de Deus mediante o fracasso da cruz, eram totalmente inauditas e sem precedente algum. No entanto, a reação da Virgem em todo momento foi confiar em Deus incondicionalmente. Nossa Senhora da Catequese, que aprofundemos a doutrina do Evangelho.
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Francisca de Paula de Jesus nasceu em 1810 em Santo Antônio do Rio das Mortes, distrito de São João do Rei. Mudou-se para Bebendi com sua mãe e irmão alguns anos depois, por volta de 1815. Ficou órfã com 10 anos de idade e seguiu a vida sob os conselhos de sua mãe, ser toda do Senhor e dedicar a vida aos pobres e à oração. Viveu uma vida simples em sua pequena casa, cheia de virtudes, ajudando os necessitados, rezando e dando conselhos a quem a procurava. Tinha em sua sinhá, Nossa Senhora da Conceição, uma amiga e confidente inseparável. Em 1863, deu início à construção de uma capela em honra a Nossa Senhora da Conceição. Ao longo dos anos, a igreja foi reformada e hoje é local de grande peregrinação de devotos e fiéis. Minha Chica faleceu em 1895, no dia 14 de junho, ficando sepulta por 4 dias. No local, exalava um perfume de rosas, o odor da santidade. Sua vida de santidade e seus milagres foram sendo divulgados por todos os cantos e a devoção do povo cresceu. Em 4 de maio de 2013, Minha Chica é elevada à honra dos altares, com a cerimônia de beatificação sendo presidida pelo cardeal Ângelo Amato, representante do Papa Francisco. Francisca de Paula de Jesus, Minha Chica, uma perspicaz testemunha da misericórdia de Cristo.

0: O pão nosso de cada dia nos dai hoje. Perdoai as nossas ofensas, assim como nós perdoamos a quem nos tem ofendido. E não nos deixeis cair em tentação, mas livrai-nos do mal. Amém.
1: Ave Maria, cheia de graça, o Senhor é convosco. Bendita sois vós entre as mulheres, e bendito é o fruto

0: Jesus Cristo, em expiação dos nossos pecados e os do mundo inteiro.
1: Pela sua dolorosa paixão,
2: tende misericórdia de nós e do mundo inteiro.
1: Pela sua dolorosa paixão,
2: tende misericórdia de nós e do mundo inteiro.
1: Pela sua dolorosa paixão,
2: tende misericórdia de nós e do mundo inteiro.
1: Pela sua dolorosa paixão,
2: tende misericórdia de nós e do mundo inteiro.
1: Pela sua dolorosa paixão,
2: tende misericórdia de nós e do mundo inteiro.
1: Pela sua dolorosa paixão,
2: tende misericórdia de nós e do mundo inteiro.
1: Pela sua dolorosa paixão,
2: tende misericórdia de nós e do mundo inteiro.
1: Pela sua dolorosa paixão,
2: tende misericórdia de nós e do mundo inteiro.
1: Pela sua dolorosa paixão,
2: tende misericórdia de nós e do mundo inteiro.
1: Pela sua dolorosa paixão,
2: tende misericórdia de nós e do mundo inteiro.
0: Eterno Pai, eu vos ofereço o corpo e o sangue, a alma e a divindade de vosso diletíssimo Filho, nosso Senhor Jesus Cristo, em expiação dos nossos pecados e os do mundo inteiro.
1: Pela sua dolorosa paixão,
2: tende misericórdia de nós e do mundo inteiro.
1: Pela sua dolorosa paixão,
2: tende misericórdia de nós e do mundo inteiro.
1: Pela sua dolorosa paixão,
2: tende misericórdia de nós e do mundo inteiro.
1: Pela sua dolorosa paixão,
2: tende misericórdia de nós e do mundo inteiro.
1: Pela sua dolorosa paixão,
2: tende misericórdia de nós e do mundo inteiro.
1: Pela sua dolorosa paixão,
2: tende misericórdia de nós e do mundo inteiro.
1: Pela sua dolorosa paixão,
2: tende misericórdia de nós e do mundo inteiro.
1: Pela sua dolorosa paixão,
2: tende misericórdia de nós e do mundo inteiro.
1: Pela sua dolorosa paixão,
2: tende misericórdia de nós e do mundo inteiro.
1: Pela sua dolorosa paixão,
2: tende misericórdia de nós e do mundo inteiro.
0: Eterno Pai, eu vos ofereço o corpo e o sangue, a alma e a divindade de vosso diletíssimo Filho, nosso Senhor Jesus Cristo, em expiação dos nossos pecados e os do mundo inteiro.
1: Pela sua dolorosa paixão,
2: tende misericórdia de nós e do mundo inteiro.
1: Pela sua dolorosa paixão,
2: tende misericórdia de nós e do mundo inteiro.
1: Pela sua dolorosa paixão,
2: tende misericórdia de nós e do mundo inteiro.
1: Pela sua dolorosa paixão,
2: tende misericórdia de nós e do mundo inteiro.
1: Pela sua dolorosa paixão,
2: tende misericórdia de nós e do mundo inteiro.
1: Pela sua dolorosa paixão,
2: tende misericórdia de nós e do mundo inteiro.
1: Pela sua dolorosa paixão,
2: tende misericórdia de nós e do mundo inteiro.
1: Pela sua dolorosa paixão,
2: tende misericórdia de nós e do mundo inteiro.
1: Pela sua dolorosa paixão,
2: tende misericórdia de nós e do mundo inteiro.
1: Pela sua dolorosa paixão,
2: tende misericórdia de nós e do mundo inteiro.
0: Eterno Pai, eu vos ofereço o corpo e o sangue, a alma e a divindade de vosso diletíssimo Filho, nosso Senhor Jesus Cristo, em expiação dos nossos pecados e os do mundo inteiro.
1: Pela sua dolorosa paixão,
2: tende misericórdia de nós e do mundo inteiro.
1: Pela sua dolorosa paixão,
2: tende misericórdia de nós e do mundo inteiro.
1: Pela sua dolorosa paixão,
2: tende misericórdia de nós e do mundo inteiro.
1: Pela sua dolorosa paixão,
2: tende misericórdia de nós e do mundo inteiro.
1: Pela sua dolorosa paixão,
2: tende misericórdia de nós e do mundo inteiro.
1: Pela sua dolorosa paixão,
2: tende misericórdia de nós e do mundo inteiro.
1: Pela sua dolorosa paixão,
2: tende misericórdia de nós e do mundo inteiro.
1: Pela sua dolorosa paixão,
2: tende misericórdia de nós e do mundo inteiro.
1: Pela sua dolorosa paixão,
2: tende misericórdia de nós e do mundo inteiro.
1: Pela sua dolorosa paixão,
2: tende misericórdia de nós e do mundo inteiro.
0: Eterno Pai, eu vos ofereço o corpo e o sangue, a alma e a divindade de vosso diletíssimo Filho, nosso Senhor Jesus Cristo, em expiação dos nossos pecados e os do mundo inteiro.
1: Pela sua dolorosa paixão,
2: tende misericórdia de nós e do mundo inteiro.
1: Pela sua dolorosa paixão,
2: tende misericórdia de nós e do mundo inteiro.
1: Pela sua dolorosa paixão,
2: tende misericórdia de nós e do mundo inteiro.
1: Pela sua dolorosa paixão,
2: tende misericórdia de nós e do mundo inteiro.
1: Pela sua dolorosa paixão,
2: tende misericórdia de nós e do mundo inteiro.
1: Pela sua dolorosa paixão,
2: tende misericórdia de nós e do mundo inteiro.
1: Pela sua dolorosa paixão,
2: tende misericórdia de nós e do mundo inteiro.
1: Pela sua dolorosa paixão,
2: tende misericórdia de nós e do mundo inteiro.
1: Pela sua dolorosa paixão,
2: tende misericórdia de nós e do mundo inteiro.
1: Pela sua dolorosa paixão,
2: tende misericórdia de nós e do mundo inteiro.
0: Deus Santo, Deus Forte, Deus Imortal,
2: tende piedade de nós e do mundo inteiro.
0: Deus Santo, Deus Forte, Deus Imortal,
2: tende piedade de nós e do mundo inteiro.
0: Deus Santo, Deus Forte, Deus Imortal,
2: tende piedade de nós e do mundo inteiro.
0: Ó sangue e água que jorrastes do coração de Jesus como fonte de misericórdia para nós, eu confio em vós.
2: Ó sangue e água

nesse momento você invoca o Espírito de Deus. Vinde, Espírito Santo, inunda as nossas vidas. Preenche as falhas da nossa alma e purifica o nosso ser. Peço ao Espírito Santo, peça para que Ele venha até nós nesse momento. Peça para que Ele venha até você. Peça para que Ele restaure a tua vida.

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Se puder, põe a mão no seu coração agora. E vamos pedir ao Senhor que envie o Espírito Santo, Espírito de verdade, que perscruta o íntimo de nós, que conhece o íntimo do seu coração. Vamos pedir ao Senhor que nos dê um coração novo. Ele que conhece o nosso coração, nos purifique e nos perdoe para celebrarmos dignamente

Francisca de Paula de Jesus nasceu em 1810 em Santo Antônio do Rio das Mortes, distrito de São João do Rei. Mudou-se para Bebendi com sua mãe e irmão alguns anos depois, por volta de 1815. Ficou órfã com 10 anos de idade e seguiu a vida sob os conselhos de sua mãe, ser toda do Senhor e dedicar a vida aos pobres e à oração. Viveu uma vida simples em sua pequena casa, cheia de virtudes, ajudando os necessitados, rezando e dando conselhos a quem a procurava. Tinha em sua sinhá, Nossa Senhora da Conceição, uma amiga e confidente inseparável. Em 1863, deu início à construção de uma capela em honra a Nossa Senhora da Conceição. Ao longo dos anos, a igreja foi reformada e hoje é local de grande peregrinação de devotos e fiéis. Minha Chica faleceu em 1895, no dia 14 de junho, ficando sepulta por 4 dias. No local, exalava um perfume de rosas e o odor da santidade. Sua vida de santidade e seus milagres foram sendo divulgados por todos os cantos e a devoção do povo cresceu. Em 4 de maio de 2013, Minha Chica é elevada à honra dos altares, com a cerimônia de beatificação sendo presidida pelo cardeal Ângelo Amato, representante do Papa Francisco. Francisca de Paula de Jesus, Minha Chica, uma perspicaz testemunha da misericórdia de Cristo. 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
1: 24 de setembro. O Evangelho nos apresenta Maria diante de situações que ela não conseguia compreender. Algumas dessas situações, como ser mãe virginal e a glorificação de Deus mediante o fracasso da cruz, eram totalmente inauditas e sem precedente algum. No entanto, a reação da Virgem em todo momento foi confiar em Deus incondicionalmente. Nossa Senhora da Catequese, que aprofundemos a doutrina do Evangelho.
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Pai, do Filho e do Espírito Santo. Amém. O anjo do Senhor anunciou a Maria, e ela concebeu do Espírito Santo. Ave Maria, cheia de graça, o Senhor é convosco. Bendita sois vós entre as mulheres, e bendito é o fruto do vosso ventre, Jesus. Santa Maria, Mãe de Deus, rogai por nós, pecadores, agora e na hora de nossa morte. Amém. Eis aqui a serva do Senhor, faça-se em mim segundo a vossa palavra. Ave Maria, cheia de graça, o Senhor é convosco. Bendita sois vós entre as mulheres, e bendito é o fruto do vosso ventre, Jesus. Santa Maria, Mãe de Deus, rogai por nós, pecadores, agora e na hora de nossa morte. Amém. E o Verbo Divino se fez homem e habitou entre nós. Ave Maria, cheia de graça, o Senhor é convosco. Bendita sois vós entre as mulheres, e bendito é o fruto do vosso ventre, Jesus. Santa Maria, Mãe de Deus, rogai por nós, pecadores, agora e na hora de nossa morte. Amém. Rogai por nós, Santa Mãe de Deus, para que sejamos dignos das promessas de Cristo. Oremos. Infundi, Senhor, a vossa graça em nossas almas, para que nós, reconhecendo pela anunciação do anjo a encarnação de Jesus Cristo, vosso Filho, cheguemos por sua paixão e morte na cruz à glória da ressurreição. Pelo mesmo Cristo nosso Senhor. Amém. Glória ao Pai, ao Filho e ao Espírito Santo, como era no princípio, agora e sempre. Amém. Glória ao Pai, e ao Filho e ao Espírito Santo, como era no princípio, agora e sempre. Amém. Glória ao Pai, e ao Filho e ao Espírito Santo, como era no princípio, agora e sempre. Amém. Anjo de Deus, que por divina misericórdia sois a minha guarda, iluminai-me, guardai-me, dirigi-me, governai-me. Amém. A todas as almas dos que deixaram este mundo e foram ao encontro do Pai pela morte corporal, descanso eterno dai-lhe, Senhor, e a luz perpétua as ilumine. Descanse em paz. Amém. E a todas as famílias enlutadas, a nossa oração. Ave Maria, cheia de graça, o Senhor é convosco. Bendita sois vós entre as mulheres, e bendito é o fruto do vosso ventre, Jesus. Santa Maria, Mãe de Deus, rogai por nós, pecadores, agora e na hora de nossa morte. Amém. Meus queridos irmãos e irmãs, ouvintes da Rádio Web em Chica, ouvintes deste áudio, paz e bem para você, paz e bem para a sua família, e louvado seja nosso Senhor Jesus Cristo, para sempre seja louvado. Nos preparemos agora para ouvir o Santo Evangelho. São Lucas, capítulo 7, versículos de 36 e 50. Naquele tempo, o fariseu convidou Jesus para uma refeição em sua casa. Jesus entrou na casa do fariseu e pôs-se à mesa. Certa mulher, conhecida na cidade como pecadora, soube que Jesus estava à mesa na casa do fariseu. Ela trouxe um frasco de alabastro com perfume e, ficando por detrás, chorava aos pés de Jesus. Com as lágrimas, começou a banhar-lhes os pés, enxugava-os com os cabelos, cobria-os de beijos e os ungia com o perfume. Vendo isso, o fariseu que o havia convidado ficou pensando: se este homem fosse um profeta, saberia que tipo de mulher está tocando nele, pois é uma pecadora. Jesus disse então ao fariseu: Simão, tenho uma coisa para te dizer. Simão respondeu: Fala, mestre.
Certo credor tinha dois devedores. Um lhe devia 500 moedas de prata, o outro 50. Como não tivessem com que pagar, o homem perdoou os dois. Qual deles o amará mais? Simão respondeu: acho que é aquele ao qual perdoou mais. Jesus lhe disse: tu julgastes corretamente. Então, Jesus virou-se para a mulher e disse a Simão: estás vendo esta mulher? Quando entrei em tua casa, tu não me ofereceste água para lavar os pés. Ela, porém, banhou meus pés com lágrimas e enxugou-os com os cabelos. Tu não me deste o beijo da saudação. Ela, porém, desde que entrei, não parou de beijar meus pés. Tu não derramaste óleo na minha cabeça. Ela, porém, ungiu meus pés com perfume. Por essa razão, eu te declaro: os muitos pecados que ela cometeu estão perdoados, porque ela mostrou muito amor. Aquele a quem se perdoa pouco, mostra pouco amor. E Jesus disse à mulher: teus pecados estão perdoados. Então, os convidados começaram a pensar: quem é este que até perdoa pecados? Mas Jesus disse à mulher: tua fé te salvou. Vai em paz. Palavra da salvação. Glória a Deus, Senhor. Meus irmãos, uma pergunta básica pode enriquecer a nossa reflexão. Vamos pensar, o que esse evangelho está falando? O fariseu convida Jesus para uma refeição na sua casa. Jesus sentou à mesa com ele e com tantos outros amigos seus fariseus. Uma pecadora, sabendo que Jesus estava na casa do fariseu, se sentiu também no direito de ir, e foi. O acesso à pessoa de Jesus estava super fácil naquele dia. De repente, ela chegou, entrou com um frasco de perfume caríssimo na mão, ficou por detrás de Jesus e começou a derramar perfume nos seus pés. Começou a chorar, banhando os pés dele e os enxugava com os próprios cabelos. Aí começou o julgamento de Simão, o fariseu, aquele que tinha convidado Jesus. E ficou pensando assim: se esse Jesus, esse homem, fosse realmente um profeta, ele ia saber que essa mulher que está tocando nele é uma pecadora. Jesus, no entanto, continuou a conversa com Simão como se nada tivesse percebido. Contou uma parábola, fez pergunta para o Simão: quem amou mais, quem é muito perdoado ou quem é perdoado pouco? Simão respondeu que para ele era quem foi muito perdoado. Ele acertou a pergunta e foi elogiado por Jesus. Mas Jesus vira para a mulher e fala para Simão: está vendo essa mulher? Eu entrei na tua casa e você não me cumprimentou com um beijo da saudação. Não me ofereceu água para lavar os pés. Não derramou óleo na minha cabeça. Ela, no entanto, banhou meus pés com lágrimas, enxugou com os próprios cabelos, e desde que entrei, não parou de beijar meus pés. Por isso, os muitos pecados que ela cometeu estão perdoados,
porque ela muito me amou. E falou expressamente para ela: mulher, teus muitos pecados estão perdoados. Aí começou o julgamento dos convidados de Simão, os outros fariseus. Quem é este que até perdoa o pecado? E Jesus acrescentou para a mulher: mulher, tua fé te salvou. Vá em paz. Uma outra pergunta para nós, que vai nos ajudar. O que esse Evangelho está falando para mim hoje, para você, para cada um de nós? Com qual dos personagens deste Evangelho que eu me pareço? Eu me pareço com o fariseu que convidou Jesus? Será que eu convido alguém para um almoço na minha casa ou para um jantar, mas fico julgando o convidado? Ou eu me pareço com a pecadora que percebe que Jesus vai entendê-la e abre o coração para ele em oração, em prece, em gestos concretos, sabendo que Jesus reconhece a sinceridade e o amor verdadeiro do meu coração? Ou ainda, será que eu pareço com os outros convidados que ficam duvidando da misericórdia de Jesus, que é capaz de apagar pecados, os pecados confessados no sacramento? Será que eu fico me perguntando, depois de uma confissão sacramental que eu fui e fiz com boa vontade, aí será que eu fico perguntando, será que meu pecado foi realmente perdoado? Meus irmãos, isso é duvidar da misericórdia de Jesus, é duvidar que Ele é capaz de apagar os pecados nossos na confissão. Ou nós nos parecemos com o próprio Jesus, que não faz distinção de ninguém, que visita a todos com o mesmo amor e carinho e perdoa sempre. Será que eu me pareço com Jesus nisso? Meus irmãos, vamos agradecer a Jesus por hoje, neste Evangelho, Ele está nos dando esse ensinamento tão rico para a nossa caminhada rumo a Ele. No interior do seu coração, reze comigo, você que está me escutando nesse momento. Senhor Jesus, muito obrigado por nos ensinar essas maravilhas do vosso amor neste dia de hoje. Ensina-me, Senhor, a parecer com aqueles personagens desse Evangelho que acreditam na vossa misericórdia como a pecadora. Ensina-me a parecer com o Senhor, que não faz distinção de ninguém e não julga ninguém. Meu Senhor, manso e humilde, fazei o meu coração semelhante ao vosso. Amém. Por intercessão da Virgem Maria, que o bom Deus nos abençoe, em nome do Pai, do Filho e do Espírito Santo. Amém. Permaneçamos em paz. Permaneçamos em Deus.

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1: 6 horas e 32 minutos.

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1: Em nome do Pai, do Filho e do Espírito Santo. Amém. Graças e louvores se deem a todo momento ao Santíssimo e Diviníssimo Sacramento. Que alegria estarmos juntos nesta manhã de quinta-feira, dia eucarístico, dia sacerdotal, reunindo com os nossos sacerdotes, com os nossos consagrados, com vocês, leigos e leigas, povo de Deus que escuta o nosso programa. Meu abraço a você que está sintonizado comigo nesta manhã, seja por esta emissora de rádio, a quem agradeço pela transmissão, seja pelo nosso canal no YouTube. O nosso abraço a você de perto e de longe, todos aqui da Diocese de Formosa e de outros lugares. Nós estamos juntos. Bem-vindos. Nos últimos dias, acompanhamos a dramática história de Susana, no livro de Daniel, que estamos meditando durante este mês com toda a Igreja do Brasil. Uma mulher inocente foi acusada por dois homens que deveriam representar a justiça. Ontem ouvimos o clamor desta mulher. Deus eterno, tu conheces os segredos. E a palavra dizia, o Senhor escutou a sua voz. Hoje veremos como Deus respondeu. Ele não enviou fogo do céu, não realizou um espetáculo. Deus suscita uma pessoa, um jovem chamado Daniel. E uma voz que teve coragem de dizer a verdade salvou uma vida. Susana estava sendo conduzida para a morte. Humanamente, tudo parecia terminado. A mentira havia vencido. Os falsos juízes tinham sido acreditados. A sentença estava pronunciada. Então o texto diz, Deus suscitou o Santo Espírito de um jovem chamado Daniel. E Daniel grita, eu sou inocente do sangue desta mulher. Que coragem. Daniel era jovem. Do outro lado estavam os anciãos revestidos de autoridade, verdadeiros falsos, mentirosos, como esses juízes que condenou o povo sem processo legal aí no Brasil, expatriando as pessoas, condenando. Que tristeza. Quanta miséria, quanta injustiça nós temos também no Brasil em razão desse tipo de gente que deveria representar a verdade, mas que representa os seus desejos, as suas misérias, salva algumas exceções. Seria muito mais confortável permanecer calado, mas ele percebe que naquele momento calar-se significa colaborar com a injustiça. Existe um silêncio que é prudência. Imagine que nesses últimos 7 anos a gente tem falado sobre esse autoritarismo que entrou no Brasil, sobre essa ditadura do judiciário, sobre esta pestilência do socialismo. Quantas pessoas dizem que a gente está errado, nos critica, nos abomina, etc. Chama de fascista e de tudo mais. Mas a verdade está vindo aí. Todo mundo está vendo a verdade. Todos estão vendo a verdade. Existe um silêncio que é prudência. Mas existe também um silêncio que se torna omissão. Preste atenção nisso. Às vezes você silencia por uma questão de prudência para não causar mais males. Mas muitas vezes esse silêncio pode ser uma omissão que vai levar a destruição de vidas. A sabedoria cristã consiste em saber quando é hora de calar e quando é hora de falar. Daniel pergunta ao povo, sois tão insensatos que condenais uma filha de Israel sem investigação e sem conhecer a verdade? Daniel 13:48. Então ele faz algo muito simples e muito inteligente. Separa os dois acusadores e pergunta a cada um debaixo de qual árvore teria visto Susana cometer o pecado. As respostas não coincidem. A mentira começa a desmontar-se. Isso nos ensina outra coisa importante. A verdade não precisa ter medo de ser examinada. Não precisa. Daniel não vence gritando mais alto. Ele investiga, pergunta, discerne, procura os fatos. É uma lição muito necessária para o nosso tempo. Recebemos informações o dia inteiro, mensagens, vídeos, acusações, notícias, comentários. E podemos destruir a reputação de uma pessoa simplesmente apertando o botão de encaminhar uma mensagem falsa, um fake news. O cristão precisa perguntar, isso é verdade? Eu mesmo recebo muitas mensagens, eu vou bater no olho, eu já sei que é fake news. Eu respondo, olha, você mandou uma coisa que é mentira. Nós precisamos sempre ter um julgamento a priori antes de enviar as mensagens para os outros. Eu sei realmente se isso aconteceu, se isso é verdade. Tenho o direito de repetir isso para os outros. A caridade também passa pelo cuidado com a honra do próximo. E nesta quinta-feira podemos olhar especialmente para o ministério sacerdotal. O sacerdote recebe autoridade na igreja, mas toda autoridade cristã é dada para servir. Servir o quê? Servir a verdade. E o que é a verdade? O princípio da verdade é o próprio Deus. Servir a salvação das almas, servir a dignidade das pessoas. Quantas vezes um sacerdote precisa escutar antes de falar, discernir antes de julgar, guardar aquilo que lhe foi confiado, defender uma pessoa injustiçada, acolher alguém que caiu. E no sacramento da reconciliação acontece algo ainda mais belo. Ali o sacerdote não está para condenar quem chega arrependido, está para anunciar: a misericórdia de Deus é maior do que o seu pecado. Quantas vezes eu já falei isso? Quantas vezes meus irmãos padres que estão aqui conosco também já falaram isso para consolar as almas angustiadas por causa do pecado. Por isso, altar e confessionário estão profundamente unidos. Padre que não gosta de altar, que não gosta de confessionário, está na missão errada. Está exercendo o ministério como profissão, não como missão. Na Eucaristia encontramos Cristo que entrega sua vida por nós. Na confissão, na reconciliação, encontramos Cristo que levanta aquele que caiu. O verdadeiro poder de Deus não destrói a pessoa, pelo contrário, salva a pessoa. E é isso que nós queremos buscar, a salvação. Daniel levantou sua voz e uma inocente foi salva. Talvez Deus também espera hoje nossa voz para defender, para consolar, para reconciliar, para impedir uma injustiça. Devemos, assim, pedir essa graça de nunca utilizar nossas palavras para destruir aquilo que poderíamos ajudar a salvar. Porque o reino de Deus é um reino de verdade, justiça e misericórdia. Lembremos do tema deste mês da Bíblia. E seu reino jamais será destruído, assim seja. Amém. O Santo Evangelho desta quinta-feira, Lucas 9, 7 a 9. Herodes ouve falar de tudo que Jesus está realizando. Uns dizem que João Batista ressuscitou, outros falam que de Elias, outros de algum antigo profeta. Então Herodes pergunta, quem é esse homem sobre quem ouço falar essas coisas? E São Lucas termina, e ele procurava ver Jesus. À primeira vista parece uma atitude positiva. Herodes quer ver Jesus. Mas existe uma diferença enorme entre ter curiosidade sobre Jesus e tornar-se discípulo de Jesus. Herodes quer ver aquele de quem todos estão falando, mas carrega uma consciência ferida. Ele próprio recorda: João eu mandei decapitar. João Batista também havia sido uma voz profética. Falou a verdade diante do poder e pagou com a própria vida. Aqui encontramos Daniel. Daniel fala e Susana é salva. João fala e é martirizado. Veja as duas realidades. Portanto, não podemos dizer que quem fala a verdade sempre receberá uma recompensa imediata. Às vezes a fidelidade custa muito caro. Demais. Muito caro. Mas tanto Daniel quanto João Batista nos ensinam. A verdade vale mais do que a nossa conveniência. É claro. Eu não posso ser conivente com as coisas erradas. Eu tenho que procurar a verdade mediante o equilíbrio. Existe uma pergunta ainda mais profunda no Evangelho. Quem é Jesus para mim? Não apenas o que eu ouvi falar dele. Herodes tinha informações sobre Jesus. Mas conhecer Jesus é outra coisa. É aproximar-se dele, escutar sua palavra, rezar e segui-lo. Permitir que ele transforme a nossa vida. Cristo pode transformar tudo. Ele rompe as cadeias da nossa vida. E a gente precisa ter essa consciência clara de que a minha adesão a Jesus implica num seguimento duro, profundo, que vai realmente mover tudo na minha vida. A primeira leitura de hoje, do Eclesiástico, que vocês vão escutar quem for à missa, começa com aquela expressão conhecida, vaidade das vaidades, tudo é vaidade. E recorda como gerações, acontecimentos e realizações humanas realmente passam. Daniel já nos ensinou isso durante todo este mês. Os impérios passam. Herodes passou, os poderosos passam, os daqui do Brasil também vão passar todos. Esse que faz tanto mal às pessoas, que prende, que censura, que expatria, tudo passa. Nós também vamos passar. Então precisamos perguntar, e o que permanece? Permanece aquilo que fizemos em Deus. Permanece o amor, permanece a verdade, permanece Cristo. Poucos dias, atendendo um casal de empresários que sucumbiu economicamente por causa do sistema, o regime que nós estamos vivendo aí, esse regime de exceção, esse regime que fala que é amigo dos pobres, mas que é todo mundo na miséria e na pobreza, quebrando todo mundo com tanto imposto, com tantas barbaridades. O casal perdeu tudo. Centenas de funcionários que saíram, a empresa em recuperação. O que tem não dá para organizar a vida, uma grande empresa. E eu perguntei ao final da conversa, como se sentem? Eles dizem, angustiados, é claro, por causa de tudo isso, sobre o nosso futuro, mas profundamente unido a Deus, porque Deus sabe o que faz. É isso mesmo. Deus sabe o que faz. E nesta quinta-feira, diante da Eucaristia, encontramos a resposta à pergunta de Herodes. Quem é este homem? É claro, Jesus Cristo, Filho de Deus, aquele que entregou sua vida por nós, aquele que permanece conosco, aquele cujo reino jamais será destruído, assim seja. Amém. Te convido a encerrar o nosso momento aqui junto, tão bom, com uma oração em espírito. Senhor Jesus, fazei-nos servidores corajosos da verdade e da justiça, santificai nossos sacerdotes e tornai-os ministros da misericórdia e defensores da dignidade humana. Guardai nossas palavras para que jamais destrua o próximo, mas sirvam a vida e a reconciliação, e aumentai em nós o amor pela vossa presença na Eucaristia Sagrada. Assim seja. Amém. O Senhor esteja convosco, Ele está no meio de nós. Abençoe-vos Deus Todo-Poderoso, Pai, Filho e Espírito Santo. Amém. Mãe dos sacerdotes, rogai por nós, assim seja.

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Entoai ação de graças e cantai um canto novo, pois um novo dia, cheio de vida e esperança, nasceu. 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

Olá, meu irmão, minha irmã. Graça e paz para você e sua família. No Evangelho de hoje, veremos o tetrarca Herodes confuso, pois ele ouvia falar do que Jesus fazia, seus encontros com o povo, os ensinamentos e milagres. E isso o deixava intrigado, sem saber direito o que pensar. Afinal, alguns diziam que Jesus era Elias ou outro profeta ressuscitado, e outros pensavam em João Batista. Herodes queria ver Jesus, mas não tinha boas intenções. Invoquemos a luz do Espírito Santo para que abra as nossas mentes e corações ao acolhimento da palavra do Senhor.

Ó Espírito Santo, Tu que habitas, Tu que falas, rezas e ages em mim, abra-me a palavra, que a minha mente e o meu coração sejam no terreno bom, onde a semente da palavra possa germinar, crescer e frutificar, para que a minha vida seja transformada. Amém. Hoje, 24 de setembro, a liturgia nos oferece o Evangelho de Lucas, capítulo 9, versículos 7 a 9. O tetrarca Herodes ouviu tudo o que acontecia e ficou confuso, porque alguns diziam: João foi ressuscitado dos mortos, outros: Elias apareceu, e outros ainda: um dos antigos profetas ressuscitou. Mas Herodes disse: a João eu mandei decapitar. Quem é este de quem ouço tais coisas? E procurava vê-lo. Herodes Antipas, filho de Herodes Magno, era tetrarca da Galiléia e da Pereia. Ele havia mandado degolar João Batista, pois o profeta ousara questionar seu relacionamento com Herodíades, ex-esposa de seu irmão Filipe. O texto da liturgia de hoje é inserido entre o envio dos doze e o retorno da missão. Herodes está cheio de perguntas. Quem é esse Jesus? Quem são esses seus discípulos? Em que consiste essa missão? Quem é esse que está agitando as massas? Será que oferece algum perigo ao seu governo ou ao Império Romano? As pessoas dizem muitas coisas sobre Jesus. É João Batista que ressuscitou. É Elias que apareceu. É um dos profetas antigos ressuscitado. O fato é que ninguém consegue apreendê-lo. Somente a proximidade, o discipulado e o amor podem gerar algum tipo de conhecimento de Jesus. Qual é o sentimento que está por trás do interesse de Herodes? Ele aparenta ser um crítico de Jesus. Posiciona-se não muito perto para evitar laços, nem muito longe para ter algum controle sobre a situação. A frase final é enigmática: e procurava ver Jesus. De fato, esse encontro acontecerá, mas somente no processo da morte de Jesus. E Herodes o traz.

Herodes: quem é este de quem ouço tais coisas? E procurava vê-lo. O Senhor nos convida a sermos praticantes da palavra. Neste momento, vamos dispor o nosso coração para a vivência de Sua palavra.

Herodes queria ver Jesus não por fé ou curiosidade piedosa, mas por interesse e remorso após mandar decapitar João Batista. Na verdade, esperava um encontro com Jesus por interesse. Desejava ver algo espetacular, talvez um milagre. É preciso que fiquemos atentos, pois pode ser que nós também tenhamos a atitude de Herodes, no sentido de buscar Jesus por interesse, para que ele faça um milagre, um favor. Isso demonstra a vivência de uma fé superficial e egoísta. Jesus espera de nós que o busquemos por um amor verdadeiro, gratuito e desinteressado, e jamais para satisfazer as próprias necessidades. Peçamos hoje essa luz ao Espírito Santo.

Ó Espírito Santo, convertei nossos corações e libertai-nos da tentação de buscar ao Senhor somente nas situações de aperto e perigo. Não permitais que caiamos no vazio dos ídolos, que a ninguém podem salvar. Dai-nos a graça de meditarmos continuamente a palavra do Senhor e de encontrar nela luz para nossos passos. Dai-nos o entendimento e a sabedoria que nos advém de uma fé consciente, madura e confirmada por palavras e obras. Louvado seja o nome do Senhor, hoje e sempre. Amém. 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
1: Nove horas e 22 minutos.

Francisca de Paula de Jesus nasceu em 1810 em Santo Antônio do Rio das Mortes, distrito de São João do Rei. Mudou-se para Bebendi com sua mãe e irmão alguns anos depois, por volta de 1815. Ficou órfã com 10 anos de idade e seguiu a vida sob os conselhos de sua mãe, ser toda do Senhor e dedicar a vida aos pobres e à oração. Viveu uma vida simples em sua pequena casa, cheia de virtudes, ajudando os necessitados, rezando e dando conselhos a quem a procurava. Tinha em sua sinhá, Nossa Senhora da Conceição, uma amiga e confidente inseparável. Em 1863, deu início à construção de uma capela em honra a Nossa Senhora da Conceição. Ao longo dos anos, a igreja foi reformada e hoje é local de grande peregrinação de devotos e fiéis. Minha Chica faleceu em 1895, no dia 14 de junho, ficando sepulta por 4 dias. No local, exalava um perfume de rosas e o odor da santidade. Sua vida de santidade e seus milagres foram sendo divulgados por todos os cantos e a devoção do povo cresceu. Em 4 de maio de 2013, Minha Chica é elevada à honra dos altares, com a cerimônia de beatificação sendo presidida pelo cardeal Ângelo Amato, representante do Papa Francisco. Francisca de Paula de Jesus, Minha Chica, uma perspicaz testemunha da misericórdia de Cristo.

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1: 24 de setembro. O Evangelho nos apresenta Maria diante de situações que ela não conseguia compreender. Algumas dessas situações, como ser mãe virginal e a glorificação de Deus mediante o fracasso da cruz, eram totalmente inauditas e sem precedente algum. No entanto, a reação da Virgem em todo momento foi confiar em Deus incondicionalmente. Nossa Senhora da Catequese, que aprofundemos a doutrina do Evangelho.
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nesse momento você invoca o Espírito de Deus. Vem, Espírito Santo, em nome das nossas vidas. Preencha as falhas da nossa alma e purifica o nosso ser. Peça ao Espírito Santo. Peça para que Ele venha até nós nesse momento. Peça para que Ele venha até você.

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1: Horas e 24 minutos.

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nome do Pai, do Filho e do Espírito Santo. Amém. O anjo do Senhor anunciou a Maria, e ela concebeu do Espírito Santo. Ave Maria, cheia de graça, o Senhor é convosco. Bendita sois vós entre as mulheres, e bendito é o fruto do vosso ventre, Jesus. Santa Maria, Mãe de Deus, rogai por nós, pecadores, agora e na hora de nossa morte. Amém. Eis aqui a serva do Senhor, faça-se em mim segundo a vossa palavra. Ave Maria, cheia de graça, o Senhor é convosco. Bendita sois vós entre as mulheres, e bendito é o fruto do vosso ventre, Jesus. Santa Maria, Mãe de Deus, rogai por nós, pecadores, agora e na hora de nossa morte. Amém. E o Verbo divino se fez homem e habitou entre nós. Ave Maria, cheia de graça, o Senhor é convosco. Bendita sois vós entre as mulheres e bendito é o fruto do vosso ventre, Jesus. Santa Maria, Mãe de Deus, rogai por nós, pecadores, agora e na hora de nossa morte. Amém. Rogai por nós, Santa Mãe de Deus, para que sejamos dignos das promessas de Cristo. Oremos. Infundi, Senhor, a vossa graça em nossas almas, para que nós, que conhecendo pela anunciação do anjo a encarnação de Jesus Cristo, vosso Filho, cheguemos por sua paixão e morte na cruz à glória da ressurreição. Pelo mesmo Cristo nosso Senhor. Amém. Glória ao Pai, ao Filho e ao Espírito Santo, como era no princípio, agora e sempre. Amém. Glória ao Pai, e ao Filho e ao Espírito Santo, como era no princípio, agora e sempre. Amém. Glória ao Pai, e ao Filho e ao Espírito Santo, como era no princípio, agora e sempre. Amém. Anjo de Deus, que por divina misericórdia sois a minha guarda, iluminai-me, guardai-me, dirigi-me, governai-me. Amém. A todas as almas dos que deixaram este mundo e foram ao encontro do Pai pela morte corporal, descanso eterno dai-lhe, Senhor, e a luz perpétua as ilumine. Descanse em paz. Amém. E a todas as famílias enlutadas, a nossa oração. Ave Maria, cheia de graça, o Senhor é convosco. Bendita sois vós entre as mulheres, e bendito é o fruto do vosso ventre, Jesus. Santa Maria, Mãe de Deus, rogai por nós, pecadores, agora e na hora de nossa morte. Amém. Meus queridos irmãos e irmãs, ouvintes da Rádio Web em Chica, ouvintes deste áudio, paz e bem para você, paz e bem para a sua família, e louvado seja nosso Senhor Jesus Cristo, para sempre seja louvado. Nos preparemos agora para ouvir o Santo Evangelho. Lucas 9, 7 a 9. Naquele tempo, o tetrarca Herodes ouviu falar de tudo o que estava acontecendo e ficou perplexo, porque alguns diziam que João Batista tinha ressuscitado dos mortos. Outros diziam que Elias tinha aparecido. Outros ainda que um dos antigos profetas tinha ressuscitado. Então Herodes disse: eu mandei degolar João. Quem é esse homem sobre quem ouço falar essas coisas? E procurava ver Jesus. Palavra da salvação, glória a vós, Senhor. É preciso descobrir quem é esse Jesus do qual se ouve falar. Este texto nos faz perceber com muita clareza que depois que Herodes mandou matar João Batista, Jesus continuava a sua missão e a sua fama chegou até os ouvidos de Herodes, deixando-o muito perplexo. Esta perplexidade de Herodes, diante dos comentários
sobre a pessoa de Jesus é própria de quem não o conhece e não está disposto a se abrir a um conhecimento verdadeiro em vista de uma adesão a ele, ou seja, de uma conversão sincera. Herodes procurava ver Jesus, mas não em vista de uma conversão, uma adesão a ele, como outros o fizeram, como por exemplo, Nicodemos. Nicodemos foi ter com Jesus à noite para conversar com ele, sem se preocupar com o tempo e ser instruído por ele, às escondidas, sobre alguns pontos que não entendia. Outro exemplo é Zaqueu, o pecador público que desejou ver Jesus e subiu numa árvore bem no caminho onde Jesus devia passar, mas não foi por simples curiosidade. Ele estava com o coração aberto para aderir-se a Jesus. Queria conhecê-lo de verdade, tanto que quando Jesus passou e se autoconvidou a hospedar-se na sua casa, ele não hesitou em descer depressa da árvore, oferecendo-lhe um banquete, prometeu fazer uma mudança radical de vida e prometeu de tal forma a ponto de fazê-lo publicamente uma confissão de seus pecados e uma promessa de penitenciar. Se defraudei alguém, vou devolver 4 vezes o dinheiro ganho injustamente, o dinheiro roubado na sua banca de impostos. Ao contrário, Herodes, que procurava ver Jesus por simples curiosidade, somente para ver se ele era o João Batista que ele mandou cortar a cabeça. Esta perplexidade de Herodes pode ser também a nossa, quando procuramos descobrir quem é Jesus. Será que quando buscamos a religião, quando vamos à igreja, quando fazemos peregrinações a lugares santos, como nos santuários, até a Roma, na Terra Santa, visitamos o túmulo de Jesus e outros lugares santos, ou quando procuramos batizar os filhos, casar na igreja, ir à missa, será que o fazemos por convicção ou porque todos fazem? Será que fazemos a primeira comunhão dos filhos, a crisma, para completar o álbum religioso deles? Tem muita gente que faz assim, simplesmente para completar o álbum de fotografias. Meu filho fez tudo. Fazemos tudo isso porque amamos Jesus e sabemos com convicção quem ele é? Ou continuamos perplexos, como o rei Herodes, nos perguntando sem resposta: mas quem é esse Jesus sobre o qual eu ouço falar? Meus irmãos, é preciso ir ao encontro de Jesus e deixar-se encontrar por ele, deixar-se amar por ele, como Zaqueu fez. Porque ele nos procurou primeiro, vindo à terra, com o único objetivo de salvar a cada um de nós. Por nós sofreu humilhações, desprezos, foi pregado numa cruz até morrer para nos salvar. Mas no terceiro dia ressuscitou dos mortos, nos garantindo que se nós o aceitamos, que se nós aceitamos a sua salvação, seremos perdoados de todos os nossos pecados e também nos ressuscitaremos para a vida eterna. Peçamos a Deus que nos ajude numa conversão sincera, que Ele nos ajude a encontrar Jesus. Jesus se deixa encontrar por quem o procura, mas nem sempre o encontro com Jesus é uma realização de salvação. Por exemplo, Herodes viu Jesus. Sabe quando que Herodes viu Jesus? Na paixão de Jesus, quando apresentaram ele a Herodes. Mas não aconteceu nada de conversão, porque ele não tinha coração aberto. Que Nossa Senhora reze por nós.
Que o bom Deus, na sua infinita misericórdia, nos abençoe. Em nome do Pai, do Filho e do Espírito Santo. Amém. Permaneçamos em Deus. Permaneçamos em paz. Amém.

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Se puder, põe a mão no seu coração agora. E vamos pedir ao Senhor que envie o Espírito Santo, Espírito de verdade, que perscruta o íntimo de nós, que conhece o íntimo do seu coração. Vamos pedir ao Senhor que nos dê um coração novo. Ele que conhece o nosso coração, nos purifique e nos perdoe para celebrarmos dignamente

A paz não é apenas dom a ser recebido, mas obra a ser construída. Para sermos verdadeiramente construtores da paz, devemos educar-nos para a compaixão, a solidariedade, a colaboração, a fraternidade, ser artífice dentro da comunidade e solícitos em despertar consciências para as questões nacionais e internacionais e para a importância de procurar adequadas modalidades de redistribuição de riqueza, de promoção de crescimento, de cooperação para o desenvolvimento e de resolução dos conflitos. De forma particular, convido os jovens que conversam, viva atenção pelos ideais, a procurarem com paciência e tenacidade a justiça e a paz, e a cultivarem o gosto pelo qual é justo e verdadeiro, mesmo quando isso lhes possa exigir sacrifícios e obrigue a caminhar contra a corrente. Papa Bento XVI.

Eu tô ligado. Obrigado por tudo. Esse disco eu dedico com todo o meu amor a Maria Rita. Obrigado.

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Francisca de Paula de Jesus nasceu em 1810 em Santo Antônio do Rio das Mortes, distrito de São João do Rei. Mudou-se para Bebendi com sua mãe e irmão alguns anos depois, por volta de 1815. Ficou órfã com 10 anos de idade e seguiu a vida sob os conselhos de sua mãe, ser toda do Senhor e dedicar a vida aos pobres e à oração. Viveu uma vida simples em sua pequena casa, cheia de virtudes, ajudando os necessitados, rezando e dando conselhos a quem a procurava. Tinha em sua sinhá, Nossa Senhora da Conceição, uma amiga e confidente inseparável. Em 1863, deu início à construção de uma capela em honra a Nossa Senhora da Conceição. Ao longo dos anos, a igreja foi reformada e hoje é local de grande peregrinação de devotos e fiéis. Minha Chica faleceu em 1895, no dia 14 de junho, ficando sepulta por 4 dias. No local, exalava um perfume de rosas e o odor da santidade. Sua vida de santidade e seus milagres foram sendo divulgados por todos os cantos e a devoção do povo cresceu. Em 4 de maio de 2013, Minha Chica é elevada à honra dos altares, com a cerimônia de beatificação sendo presidida pelo cardeal Ângelo Amato, representante do Papa Francisco. Francisca de Paula de Jesus, Minha Chica, uma perspicaz testemunha da misericórdia de Cristo.

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1: 14 horas e 47 minutos.

0: seja o vosso nome. Venha a nós o vosso reino. Seja feita a vossa vontade, assim na terra como no céu.
1: O pão nosso de cada dia nos dai hoje. Perdoai as nossas ofensas, assim como nós perdoamos a quem nos tem ofendido. E não nos deixeis cair em tentação, mas livrai-nos do mal. Amém.
0: Ave Maria, cheia de graça.

0: Cristo, em expiação dos nossos pecados e os do mundo inteiro.
1: Pela sua dolorosa paixão,
2: tende misericórdia de nós e do mundo inteiro.
1: Pela sua dolorosa paixão,
2: tende misericórdia de nós e do mundo inteiro.
1: Pela sua dolorosa paixão,
2: tende misericórdia de nós e do mundo inteiro.
1: Pela sua dolorosa paixão,
2: tende misericórdia de nós e do mundo inteiro.
1: Pela sua dolorosa paixão,
2: tende misericórdia de nós e do mundo inteiro.
1: Pela sua dolorosa paixão,
2: tende misericórdia de nós e do mundo inteiro.
1: Pela sua dolorosa paixão,
2: tende misericórdia de nós e do mundo inteiro.
1: Pela sua dolorosa paixão,
2: tende misericórdia de nós e do mundo inteiro.
1: Pela sua dolorosa paixão,
2: tende misericórdia de nós e do mundo inteiro.
1: Pela sua dolorosa paixão,
2: tende misericórdia de nós e do mundo inteiro.
0: Eterno Pai, eu vos ofereço o corpo e o sangue, a alma e a divindade de vosso diletíssimo Filho, nosso Senhor Jesus Cristo, em expiação dos nossos pecados e os do mundo inteiro.
1: Pela sua dolorosa paixão,
2: tende misericórdia de nós e do mundo inteiro.
1: Pela sua dolorosa paixão,
2: tende misericórdia de nós e do mundo inteiro.
1: Pela sua dolorosa paixão,
2: tende misericórdia de nós e do mundo inteiro.
1: Pela sua dolorosa paixão,
2: tende misericórdia de nós e do mundo inteiro.
1: Pela sua dolorosa paixão,
2: tende misericórdia de nós e do mundo inteiro.
1: Pela sua dolorosa paixão,
2: tende misericórdia de nós e do mundo inteiro.
1: Pela sua dolorosa paixão,
2: tende misericórdia de nós e do mundo inteiro.
1: Pela sua dolorosa paixão,
2: tende misericórdia de nós e do mundo inteiro.
1: Pela sua dolorosa paixão,
2: tende misericórdia de nós e do mundo inteiro.
1: Pela sua dolorosa paixão,
2: tende misericórdia de nós e do mundo inteiro.
0: Eterno Pai, eu vos ofereço o corpo e o sangue, a alma e a divindade de vosso diletíssimo Filho, nosso Senhor Jesus Cristo, em expiação dos nossos pecados e os do mundo inteiro.
1: Pela sua dolorosa paixão,
2: tende misericórdia de nós e do mundo inteiro.
1: Pela sua dolorosa paixão,
2: tende misericórdia de nós e do mundo inteiro.
1: Pela sua dolorosa paixão,
2: tende misericórdia de nós e do mundo inteiro.
1: Pela sua dolorosa paixão,
2: tende misericórdia de nós e do mundo inteiro.
1: Pela sua dolorosa paixão,
2: tende misericórdia de nós e do mundo inteiro.
1: Pela sua dolorosa paixão,
2: tende misericórdia de nós e do mundo inteiro.
1: Pela sua dolorosa paixão,
2: tende misericórdia de nós e do mundo inteiro.
1: Pela sua dolorosa paixão,
2: tende misericórdia de nós e do mundo inteiro.
1: Pela sua dolorosa paixão,
2: tende misericórdia de nós e do mundo inteiro.
1: Pela sua dolorosa paixão,
2: tende misericórdia de nós e do mundo inteiro.
0: Eterno Pai, eu vos ofereço o corpo e o sangue, a alma e a divindade de vosso diletíssimo Filho, nosso Senhor Jesus Cristo, em expiação dos nossos pecados e os do mundo inteiro.
1: Pela sua dolorosa paixão,
2: tende misericórdia de nós e do mundo inteiro.
1: Pela sua dolorosa paixão,
2: tende misericórdia de nós e do mundo inteiro.
1: Pela sua dolorosa paixão,
2: tende misericórdia de nós e do mundo inteiro.
1: Pela sua dolorosa paixão,
2: tende misericórdia de nós e do mundo inteiro.
1: Pela sua dolorosa paixão,
2: tende misericórdia de nós e do mundo inteiro.
1: Pela sua dolorosa paixão,
2: tende misericórdia de nós e do mundo inteiro.
1: Pela sua dolorosa paixão,
2: tende misericórdia de nós e do mundo inteiro.
1: Pela sua dolorosa paixão,
2: tende misericórdia de nós e do mundo inteiro.
1: Pela sua dolorosa paixão,
2: tende misericórdia de nós e do mundo inteiro.
1: Pela sua dolorosa paixão,
2: tende misericórdia de nós e do mundo inteiro.
0: Eterno Pai, eu vos ofereço o corpo e o sangue, a alma e a divindade de vosso diletíssimo Filho, nosso Senhor Jesus Cristo, em expiação dos nossos pecados e os do mundo inteiro.
1: Pela sua dolorosa paixão,
2: tende misericórdia de nós e do mundo inteiro.
1: Pela sua dolorosa paixão,
2: tende misericórdia de nós e do mundo inteiro.
1: Pela sua dolorosa paixão,
2: tende misericórdia de nós e do mundo inteiro.
1: Pela sua dolorosa paixão,
2: tende misericórdia de nós e do mundo inteiro.
1: Pela sua dolorosa paixão,
2: tende misericórdia de nós e do mundo inteiro.
1: Pela sua dolorosa paixão,
2: tende misericórdia de nós e do mundo inteiro.
1: Pela sua dolorosa paixão,
2: tende misericórdia de nós e do mundo inteiro.
1: Pela sua dolorosa paixão,
2: tende misericórdia de nós e do mundo inteiro.
1: Pela sua dolorosa paixão,
2: tende misericórdia de nós e do mundo inteiro.
1: Pela sua dolorosa paixão,
2: tende misericórdia de nós e do mundo inteiro.
0: Deus Santo, Deus Forte, Deus Imortal,
2: tende piedade de nós e do mundo inteiro.
0: Deus Santo, Deus Forte, Deus Imortal,
2: tende piedade de nós e do mundo inteiro.
0: Deus Santo, Deus Forte, Deus Imortal,
2: tende piedade de nós e do mundo inteiro.
0: Ó sangue e água que jorrastes do coração de Jesus, como fonte de misericórdia,

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Francisca de Paula de Jesus nasceu em 1810 em Santo Antônio do Rio das Mortes, distrito de São João do Rei. Mudou-se para Bebendi com sua mãe e irmão alguns anos depois, por volta de 1815. Ficou órfã com 10 anos de idade e seguiu a vida sob os conselhos de sua mãe, ser toda do Senhor e dedicar a vida aos pobres e à oração. Viveu uma vida simples em sua pequena casa, cheia de virtudes, ajudando os necessitados, rezando e dando conselhos a quem a procurava. Tinha em sua sinhá, Nossa Senhora da Conceição, uma amiga e confidente inseparável. Em 1863, deu início à construção de uma capela em honra a Nossa Senhora da Conceição. Ao longo dos anos, a igreja foi reformada e hoje é local de grande peregrinação de devotos e fiéis. Minha Chica faleceu em 1895, no dia 14 de junho, ficando sepulta por 4 dias. No local, exalava um perfume de rosas e o odor da santidade. Sua vida de santidade e seus milagres foram sendo divulgados por todos os cantos e a devoção do povo cresceu. Em 4 de maio de 2013, Minha Chica é elevada à honra dos altares, com a cerimônia de beatificação sendo presidida pelo cardeal Ângelo Amato, representante do Papa Francisco. Francisca de Paula de Jesus, Minha Chica, uma perspicaz testemunha da misericórdia de Cristo.

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0: Gertrudes.
1: Em nome do Pai, do Filho e do Espírito Santo. Amém. O anjo do Senhor anunciou a Maria, e ela concebeu do Espírito Santo. Ave Maria, cheia de graça, o Senhor é convosco. Bendita sois vós entre as mulheres, e bendito é o fruto do vosso ventre, Jesus. Santa Maria, Mãe de Deus, rogai por nós, pecadores, agora e na hora de nossa morte. Amém. Eis aqui a serva do Senhor. Faça-se em mim segundo a vossa palavra. Ave Maria, cheia de graça, o Senhor é convosco. Bendita sois vós entre as mulheres, e bendito é o fruto do vosso ventre, Jesus. Santa Maria, Mãe de Deus, rogai por nós, pecadores, agora e na hora de nossa morte. Amém. E o Verbo Divino se fez homem e habitou entre nós. Ave Maria, cheia de graça, o Senhor é convosco. Bendita sois vós entre as mulheres, e bendito é o fruto do vosso ventre, Jesus. Santa Maria, Mãe de Deus, rogai por nós, pecadores, agora e na hora de nossa morte. Amém. Rogai por nós, Santa Mãe de Deus, para que sejamos dignos das promessas de Cristo. Oremos. Infundi, Senhor, a vossa graça em nossas almas, para que nós, te conhecendo pela anunciação do anjo a encarnação de Jesus Cristo, vosso Filho, cheguemos por sua paixão e morte na cruz à glória da ressurreição. Pelo mesmo Cristo nosso Senhor. Amém. Glória ao Pai, ao Filho e ao Espírito Santo, como era no princípio, agora e sempre. Amém. Glória ao Pai, e ao Filho e ao Espírito Santo, como era no princípio, agora e sempre. Amém. Glória ao Pai, e ao Filho e ao Espírito Santo, como era no princípio, agora e sempre. Amém. Anjo de Deus, que por divina misericórdia sois a minha guarda, iluminai-me, guardai-me, dirigi-me, governai-me. Amém. A todas as almas dos que deixaram este mundo e foram ao encontro do Pai pela morte corporal, descanso eterno dai-lhe, Senhor, e a luz perpétua as ilumine. Descanse em paz. Amém. E a todas as famílias enlutadas, a nossa oração. Ave Maria, cheia de graça, o Senhor é convosco. Bendita sois vós entre as mulheres, e bendito é o fruto do vosso ventre, Jesus. Santa Maria, Mãe de Deus, rogai por nós, pecadores, agora e na hora de nossa morte. Amém. Meus queridos irmãos e irmãs, ouvintes da Rádio Web em Xica, ouvintes deste áudio, paz e bem para você, paz e bem para a sua família, e louvado seja nosso Senhor Jesus Cristo, para sempre seja louvado. Nos preparemos agora para ouvir o Santo Evangelho. Lucas 9, 7 a 9. Naquele tempo, o tetrarca Herodes ouviu falar de tudo o que estava acontecendo e ficou perplexo, porque alguns diziam que João Batista tinha ressuscitado dos mortos. Outros diziam que Elias tinha aparecido. Outros ainda que um dos antigos profetas tinha ressuscitado. Então Herodes disse: eu mandei degolar João. Quem é esse homem sobre quem ouço falar essas coisas? E procurava ver Jesus. Palavra da salvação, glória a vós, Senhor. É preciso descobrir quem é esse Jesus do qual se ouve falar. Este texto nos faz perceber com muita clareza que depois que Herodes mandou matar João Batista, Jesus continuava a sua missão e a sua fama chegou até os ouvidos de Herodes, deixando muito perplexo. Esta perplexidade de Herodes, diante dos comentários sobre a pessoa de Jesus, é própria de quem não o conhece e não está disposto a se abrir a um conhecimento verdadeiro em vista de uma adesão a ele, ou seja, de uma conversão sincera. Herodes procurava ver Jesus, mas não em vista de uma conversão, uma adesão a ele, como outros o fizeram, como por exemplo, Nicodemos. Nicodemos foi ter com Jesus à noite para conversar com ele sem se preocupar com o tempo e ser instruído por ele, às escondidas, sobre alguns pontos que não entendia. Outro exemplo, Zaqueu, o pecador público que desejou ver Jesus e subiu numa árvore bem no caminho onde Jesus devia passar, mas não foi por simples curiosidade. Ele estava com o coração aberto para aderir-se a Jesus. Queria conhecê-lo de verdade. Tanto que quando Jesus passou e se autoconvidou a hospedar-se na sua casa, ele não hesitou em descer depressa da árvore, oferecendo-lhe um banquete, prometeu fazer uma mudança radical de vida e prometeu de tal forma a ponto de fazê-lo publicamente uma confissão de seus pecados e uma promessa de penitenciar. Se defraudei alguém, vou devolver 4 vezes o dinheiro ganho injustamente, o dinheiro roubado na sua banca de impostos. Ao contrário, Herodes, que procurava ver Jesus por simples curiosidade, somente para ver se ele era o João Batista que ele mandou cortar a cabeça. Esta perplexidade de Herodes pode ser também a nossa, quando procuramos descobrir quem é Jesus. Será que quando buscamos a religião, quando vamos à igreja, quando fazemos peregrinações a lugares santos, como nos santuários, até a Roma, na Terra Santa, visitamos o túmulo de Jesus e outros lugares santos, ou quando procuramos batizar os filhos, casar na igreja, ir à missa, será que o fazemos por convicção ou porque todos fazem? Será que fazemos a primeira comunhão dos filhos, a crisma, para completar o álbum religioso deles? Tem muita gente que faz assim, simplesmente para completar o álbum de fotografias. Meu filho fez tudo. Fazemos tudo isso porque amamos Jesus e sabemos com convicção quem ele é? Ou continuamos perplexos, como rei Herodes, nos perguntando sem resposta: mas quem é esse Jesus sobre o qual eu ouço falar? Meus irmãos, é preciso ir ao encontro de Jesus e deixar-se encontrar por ele, deixar-se amar por ele, como Zaqueu fez. Porque ele nos procurou primeiro, vindo à terra, com o único objetivo de salvar a cada um de nós. Por nós sofreu humilhações, desprezos, foi pregado numa cruz até morrer para nos salvar. Mas no terceiro dia ressuscitou dos mortos, nos garantindo que se nós o aceitamos, que se nós aceitamos a sua salvação, seremos perdoados de todos os nossos pecados e também nos ressuscitaremos para a vida eterna. Peçamos a Deus que nos ajude numa conversão sincera, que Ele nos ajude a encontrar Jesus. Jesus se deixa encontrar por quem o procura, mas nem sempre o encontro com Jesus é uma realização de salvação. Por exemplo, Herodes viu Jesus. Sabe quando que Herodes viu Jesus? Na paixão de Jesus, quando apresentaram ele a Herodes. mas não aconteceu nada de conversão, porque não tinha coração aberto. Que Nossa Senhora reze por nós. Que o bom Deus, na sua infinita misericórdia, nos abençoe. Em nome do Pai, do Filho e do Espírito Santo. Amém. Permaneçamos em Deus. Permaneçamos em paz. Amém.

nesse momento você invoca o Espírito de Deus. Vinde, Espírito Santo, inunda as nossas vidas, preenche as falhas da nossa alma e purifica o nosso ser. Peça ao Espírito Santo, peça para que ele venha até nós nesse momento. Peça para que ele venha até você. Peça para que ele restaure a tua vida.

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1: Dezoito horas e 24 minutos.

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Em nome do Pai, do Filho e do Espírito Santo. Amém. Amado e dileto ouvinte deste programa que reza comigo nesta noite de 24 de setembro, quinta-feira. Olhemos para Jesus Eucarístico e desejemos sempre tê-lo no coração. A palavra do profeta Daniel, no capítulo 6, versículo 27 do seu livro, nos diz: Ele é o Deus vivo que permanece para sempre. Veja, essa é uma palavra do próprio profeta. Tudo neste mundo passa: poderes, dificuldades, sucessos e sofrimentos. Deus, porém, permanece. É nele que podemos repousar o

Vinde, ó Deus, em meu auxílio, socorrei-nos sem demora. Glória ao Pai, ao Filho e ao Espírito Santo, como era no princípio, agora e sempre. Amém. Que Deus nos dê agora a graça do perdão. Senhor, tende piedade de nós. Cristo, tende piedade de nós. Senhor, tende piedade de nós. Deus Todo-Poderoso, tenha compaixão de nós, perdoe nossos pecados e nos conduza à vida eterna. Amém. Ó Cristo, dia e esplendor, na treva o oculto aclarais. Sois luz de luz, nós o cremos, luz aos fiéis anunciais. Guardai-nos, Deus, nesta noite, velai do céu nosso sono. Em vós, na paz, descansemos, em um tranquilo abandono. Se os olhos pesam de sono, velho e fiel nossa mente, a vossa destra proteja, quem vos amou fielmente. Defensor nosso, atendei-nos, freai os planos malvados, no bem guiai vossos servos, com vosso sangue comprados. Ó Cristo, Rei piedoso, a vós e ao Pai toda glória, com o Espírito Santo, eterna honra e vitória. Salmo 15, o Senhor é minha herança. Deus ressuscitou a Jesus, libertando-o das angústias da morte. Meu corpo no repouso está tranquilo. Guardai-me, ó Deus, porque em vós me refugio. Digo ao Senhor, somente vós sois meu Senhor. Nenhum bem eu posso achar fora de vós. Deus me inspirou uma admirável afeição pelos santos que habitam sua terra. Multiplicam, no entanto, suas dores os que correm para os deuses estrangeiros. Seus sacrifícios sanguinários não partilham, nem seus nomes passarão pelos meus lábios. Ó Senhor, sois minha herança e minha taça. Meu destino está seguro em vossas mãos. Foi demarcada para mim a melhor terra, e eu exulto de alegria em minha herança. Eu bendigo o Senhor que me aconselha e até de noite me adverte o coração. Tenho sempre o Senhor ante meus olhos, pois se o tenho a meu lado, não vacilo. Eis porque meu coração está em festa, minha alma rejubila de alegria e até meu corpo no repouso está tranquilo. Pois não haveis de me deixar entregue à morte, nem vosso amigo conhecer a corrupção. Vós me ensinais vosso caminho para a vida, junto a vós, felicidade sem limites. Delícia eterna e alegria ao vosso lado. Glória ao Pai, ao Filho e ao Espírito Santo, como era no princípio, agora e sempre. Amém. Meu corpo no repouso está tranquilo. Leitura breve de 1 Tessalonicenses 5:23. Que o próprio Deus da paz vos santifique totalmente e que tudo aquilo que sois, espírito, alma, corpo, seja conservado sem mancha alguma para a vinda do Senhor Jesus, o Cristo. Senhor, em vossas mãos eu entrego o meu espírito. Vós sois o Deus fiel que salvastes vosso povo. Glória ao Pai, ao Filho e ao Espírito Santo. Senhor, em vossas mãos eu entrego o meu espírito. Cântico de Simeão, Cristo luz das nações e glória de seu povo. Salvai-nos, Senhor, quando velamos. Guardai-nos também quando dormimos. Nossa mente vigie com o Cristo. Nosso corpo repousa em sua paz. Deixai agora o vosso servo ir em paz, conforme prometestes, ó Senhor. Pois meus olhos viram vossa salvação, que preparastes ante a face das nações. Uma luz que brilhará para os gentios e para a glória de Israel, o vosso povo. Glória ao Pai, ao Filho e ao Espírito Santo, como
como era no princípio, agora e sempre. Amém. Salvai-nos, Senhor, quando velamos, guardai-nos também quando dormimos, nossa mente vigie com Cristo, nosso corpo repousa em sua paz. Oremos. Senhor nosso Deus, após as fadigas de hoje, restaurai nossas energias por um sono tranquilo, a fim de que, por vós renovados, nos dediquemos de corpo e alma ao vosso serviço. Por Cristo nosso Senhor. Amém. Ó Mãe do Redentor, o céu a porta, o povo que caiu socorre exorta, pois busca levantar-se virgem pura, nascendo o Criador da criatura. Tem piedade de nós e ouve suave o anjo te saudando com seu ave.

O Senhor esteja convosco, Ele está no meio de nós. Abençoe-vos, Deus Todo-Poderoso, Pai, Filho e Espírito Santo. Amém. Abençoado repouso, abençoada noite e uma santa morte para todos nós no final da vida. Fiquem todos na gloriosa paz do ressuscitado.

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você puder, põe a mão no seu coração agora e vamos pedir ao Senhor que envie o Espírito Santo, Espírito de verdade, que perscruta o íntimo de nós, que conhece o íntimo do seu coração. Vamos pedir ao Senhor que nos dê um coração novo. Ele que conhece o nosso coração, nos purifique e nos perdoe para celebrarmos dignamente esta

el mundo. Cuidado com tudo. Esse disco eu dedico com todo o meu amor a Maria Rita. Obrigado.

Francisca de Paula de Jesus nasceu em 1810 em Santo Antônio do Rio das Mortes, distrito de São João do Rei. Mudou-se para Bebendi com sua mãe e irmão alguns anos depois, por volta de 1815. Ficou órfã com 10 anos de idade e seguiu a vida sob os conselhos de sua mãe, ser toda do Senhor e dedicar a vida aos pobres e à oração. Viveu uma vida simples em sua pequena casa, cheia de virtudes, ajudando os necessitados, rezando e dando conselhos a quem a procurava. Tinha sua sinhá, Nossa Senhora da Conceição, uma amiga e confidente inseparável. Em 1863, deu início à construção de uma capela em honra a Nossa Senhora da Conceição. Ao longo dos anos, a igreja foi reformada e hoje é local de grande peregrinação de devotos e fiéis. Minha Chica faleceu em 1895, no dia 14 de junho, ficando sepulta por 4 dias. No local, exalava um perfume de rosas e o odor da santidade. Sua vida de santidade e seus milagres foram sendo divulgados por todos os cantos e a devoção do povo cresceu. Em 4 de maio de 2013, Minha Chica é elevada à honra dos altares, com a cerimônia de beatificação sendo presidida pelo cardeal Ângelo Amato, representante do Papa Francisco. Francisca de Paula de Jesus, Minha Chica, uma perspicaz testemunha da misericórdia de Cristo.

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Olá, meu irmão, minha irmã. Graça e paz para você e sua família. No Evangelho de hoje, veremos o tetrarca Herodes confuso, pois ele ouvia falar do que Jesus fazia, seus encontros com o povo, os ensinamentos e milagres. E isso o deixava intrigado, sem saber direito o que pensar. Afinal, alguns diziam que Jesus era Elias ou outro profeta ressuscitado, e outros pensavam em João Batista. Herodes queria ver Jesus, mas não tinha boas intenções. Invoquemos a luz do Espírito Santo para que abra as nossas mentes e corações ao acolhimento da palavra do Senhor. Ó Espírito Santo, tu que habitas, tu que falas, rezas e ages em mim, abra-me a palavra, que a minha mente e o meu coração sejam o terreno bom onde a semente da palavra possa germinar, crescer e frutificar, para que a minha vida seja transformada. Amém. Hoje, 24 de setembro, a liturgia nos oferece o Evangelho de Lucas, capítulo 9, versículos 7 a 9. O tetrarca Herodes ouviu tudo o que acontecia e ficou confuso, porque alguns diziam: João foi ressuscitado dos mortos, outros: Elias apareceu. E outros ainda: um dos antigos profetas ressuscitou. Mas Herodes disse: a João eu mandei decapitar. Quem é este de quem ouço tais coisas? E procurava vê-lo. Herodes Antipas, filho de Herodes Magno, era tetrarca da Galileia e da Pereia. Ele havia mandado degolar João Batista, pois o profeta ousara questionar seu relacionamento com Herodíades, ex-esposa de seu irmão Filipe. O texto da liturgia de hoje é inserido entre o envio dos doze e o retorno da missão. Herodes está cheio de perguntas. Quem é esse Jesus? Quem são esses seus discípulos? Em que consiste essa missão? Quem é esse que está agitando as massas? Será que oferece algum perigo ao seu governo ou ao Império Romano? As pessoas dizem muitas coisas sobre Jesus. É João Batista que ressuscitou. É Elias que apareceu. É um dos profetas antigos ressuscitado. O fato é que ninguém consegue apreendê-lo. Somente a proximidade, o discipulado e o amor podem gerar algum tipo de conhecimento de Jesus. Qual é o sentimento que está por trás do interesse de Herodes? Ele aparenta ser um crítico de Jesus. Posiciona-se não muito perto para evitar laços, nem muito longe para ter algum controle sobre a situação. A frase final é enigmática: e procurava ver Jesus. De fato, esse encontro acontecerá, mas somente no processo da morte de Jesus. E Herodes o

Herodes: quem é este de quem ouço tais coisas? E procurava vê-lo. O Senhor nos convida a sermos praticantes da palavra. Neste momento, vamos dispor o nosso coração para a vivência de Sua palavra.

Herodes queria ver Jesus não por fé ou curiosidade piedosa, mas por interesse e remorso após mandar decapitar João Batista. Na verdade, esperava um encontro com Jesus por interesse. Desejava ver algo espetacular, talvez um milagre. É preciso que fiquemos atentos, pois pode ser que nós também tenhamos a atitude de Herodes, no sentido de buscar Jesus por interesse, para que ele faça um milagre, um favor. Isso demonstra a vivência de uma fé superficial e egoísta. Jesus espera de nós que o busquemos por um amor verdadeiro, gratuito e desinteressado, e jamais para satisfazer as próprias necessidades. Peçamos hoje essa luz ao Espírito Santo.

Espírito Santo, convertei nossos corações e libertai-nos da tentação de buscar ao Senhor somente nas situações de aperto e perigo. Não permitais que caiamos no vazio dos ídolos, que a ninguém podem salvar. Dai-nos a graça de meditarmos continuamente a palavra do Senhor e de encontrar nela luz para nossos passos. Dai-nos o entendimento e a sabedoria que nos advém de uma fé consciente, madura e confirmada por palavras e obras. Louvado seja o nome do Senhor, hoje e sempre. Amém. 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